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1: E adesso da Bob Dylan a un grande vecchio del blues, Lightning Hopkins con Got to Move Your Baby.
2: E poi Elvis Presley con
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